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Quando a gente gosta, é claro que a gente cuida.